0: 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Jogada primeiro, segundo e terceiro tempo, além das transmissões, os jogos de Ceará e de Fortaleza e do futebol cearense. A bola vai ser posicionada no meio do gramado. Agora sim, tá tudo ok pro início do jogo, pro início da partida. A bola vai rolar em São Bernardo do Campo, no estádio 1º de maio, para São Bernardo e Ceará. Fernanda Alves.
1: Exatamente, as equipes já se concentram no meio do campo, a bola vai iniciar com a equipe do São Bernardo, daqui a pouquinho o duelo começando.
0: O duelo vai começar, a partida vai começar, por ali, o Foguinho que passou pelo futebol cearense, já defendeu até o próprio Ferroviário, volante Foguinho, camisa número 8.
1: E Casa e Iguatu também.
0: E Casa também, passou pelo Iguatu, teve uma passagem rápida pelo time do Ceará. Volante Foguinho, que é o capitão dessa equipe do São Bernardo, já vai conversando ali com a arbitragem, aquele sorteio da posse da bola, quem começa com ela, o lado de campo também, para que lado o Ceará vai atacar, e o São Bernardo também, no estádio 1º de maio. E dá para sentir o som ambiente aí, dá para acompanhar o som ambiente no sorteio. É o Richard, o capitão do Ceará, contra o Foguinho, que é o capitão do time do São Bernardo. No clima, na expectativa da partida, quem vence a parada? Já dá para mandar sua mensagem, colocar sua votação em jogo no nosso YouTube. E no Red pode aumentar o volume. 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Para São Bernardo e Ceará, tudo pronto. Sávio Pereira Sampaio, do Distrito Federal, dá o ok. O Ceará faz aquela última reunião com seus atletas. Por ali, Pavani, Júlio César também. O Nico, que vai estreando no time titular. Nico Ferreira, jogador uruguaio, que estava no Remo, vem do futebol do Montevidéu. Chega cedido ao Ceará, emprestado ao Ceará, para tentar reverter essa situação. Ele que foi peça importante na temporada passada, assim como o Pavani no time do Remo, que voltou à elite do futebol brasileiro, que possa repetir o feito com a camisa do Ceará, com as cores do Ceará.
2: Olha, no detalhe, eu gostei do Nico. Gostei do Nico. Acho que ele deu uma ajuda importante. Gostei do Sávio pelo lado esquerdo, mas não gostei do Pavani. Não gostei do Pavani. Desse jeito aí, com a bola que ele jogou, já fiquei meio cabreiro. Cadê o Richardson? Pô, mas o fato é que a gente não pode tirar também, né, uma impressão definitiva com tão pouco tempo. Vamos aguardar. Esperar que o Pavani, esse, ele vai com a 21 hoje, né, que o Nico, que o próprio Renzo, que também não teve um bom desempenho, ficou muito paradão lá na frente, esperando lá a bola que não chegou. A bola vai rolar, campo de jogo belíssimo, bom, né? Pelo menos aqui de fora dá para jogar tranquilo, não, Liuê?
0: Verdade, viu, WB? Dá para jogar tranquilo, sem desculpas. E a primeira saída vai ser do São Bernardo, com Felipe Garcia. WB comentando tudo para você. O árbitro já olhou para o relógio. Nesse momento aqui, faltando um minuto. Faltando um minuto para a marca de 16 horas para ser cravado o início do jogo. Primeira saída do Tigre do ABC, do Berno. Felipe Garcia já está com ela. Ceará posicionado, saída do São Bernardo. Vamos com emoção, vamos com o futebol dos craques da Verdinha. Que vem uma vitória hoje, torcida alvinegra. Apita o árbitro, apita o árbitro. Tem bola rolando. Começa o jogo para você, torcedor. Verdinha! Tem bola rolando pra você, vamos juntos nessa emoção. Saída do São Bernardo com Gemerson, ele sai na esquerda, já vem com o domínio, o jogador camisa número 37, Daniel Davi, se perde com ela, saiu lateralmente, domínio do Ceará, pega a bola, Júlio César vem pra cobrança, de forma rápida pro time do Ceará, ele nem espera a chegada do Brian Borges, já pega ela, vai na cobrança, mas tá demorando demais, volta o jogo com Pavani, devolve Júlio César, já com Pavani, Pavani jogou pra frente, é o time do Ceará que vem com o domínio, Renzo volta, a jogada com João Gabriel. João Gabriel pelo lado esquerdo, domínio de bola do time do Ceará, vai pra cima o Vozão lá com o Nico, fez um, dois, voltou pra ele Nico, lá na ponta esquerda, levou o Nico, conduziu a jogada, olhou, grande área Nico, fez pra Sávio, olha o lançamento, a grande área, tira de cabeça Helder, sobrou, a batida pro gol, a falta tá marcada. Falta marcada em cima de Helder, tá caído no gramado, camisa número 3, o jogo tá parado, aparentemente a falta ali do Renzo Lopes. O jogo para logo no primeiro minuto de bola rolando aqui no futebol dos craques da Virgínia.

0: No primeiro ataque do jogo, no ataque alvinegro, falta no Renzo Lopes, em cima do zagueiro Helder. Ficou caído ali no gramado, sai jogando o São Bernardo. Recupera o Ceará, Brian Borges, tentou para Nico, já perde o Lucas Lima, sai jogando, armando a jogada, agora com Rodrigo Ferreira na direita, recebeu camisa número 2, tenta jogar para frente, já perde o contato com ela, já vem Éder pro time do Ceará, pisou sobre a bola, jogou pelo lado esquerdo com Sérvio, Sérvio dominando a jogada, já vai mandando para frente, Nico acabou caindo, escorregou por ali, o jogo vai seguindo, Dudu Miraíma, ajeita a bola com Lucas Lima, recebeu Lucas Lima com um contato, já com Foquinho, tentou de primeira, chega o ataque, Felipe Garcia de costas para a marcação, joga o lado direito, desce legal o time do São Bernardo, vem com Lucas Rian, vai pedalando, levou ponta direita, a marcação vai chegando por ali, Lucas Rian tá com ela, Sávio, cara a cara com ele, vai Lucas Rian, passou Lucas Lima, tentou recuar a jogada em cima de Nico Ferreira pro time alvinegro, ele tenta o lançamento pro comando de ataque, pro seu compatriota ali, o Renzo Lopes, passa pelo camisa número 7 e fica com Gemerson lá no campo de defesa pro time do São Bernardo. Aqui 2 minutos de bola rolando, é o futebol dos craques da Virgínia pra você. Vem com Helder, Helder Lucas Rian na direita, Rodrigo Ferreira recebeu, olha pra grande área, vê o que faz, ele vai recuando a jogada, Lucas Lima apareceu, vai armando o jogo, camisa número 14, o ex-jogador do time do Ceará. Aqui está de 1º de maio, é o São Bernardo com Lucas Lima, tocou, Lucas Rian voltou, a jogada com Helder, campo de defesa, Jamerson, já vai recebendo o domínio dela, bola no jogo e taça na mão, brinde com vinho Vale das Videiras. 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O Ceará recupera a posse da bola com Brian Borges, Brian Borges tocou nela, Pavani devolveu, Brian Borges, que bom lançamento, na frente Renzo Lopes, levou, conduziu, tá com espaço, Renzo Lopes, ele manda pra fora. O espaço era boa, a chance também, mas na hora da finalização, ele mandou pra longe, pra muito longe, Fernando Alves.
1: Foi pela direita e vinha marcado pelo 35, Gemerson. Quando tentou o chute ali pra colocar o cantinho do gol, não teve domínio suficiente, a bola foi pela linha de fundo. Segue 0-0 no 1º de maio, bola para a equipe do São Bernardo.
2: Liuê Góis.
0: Nas ondas do resto da emoção do futebol, galera do Brasil aqui na Verdinha. Aqui no futebol dos craques da Verdinha, ao lado de Wilton Bezerra e também de Fernando Alves, dando recado. Eu vou na parada, o Vozão em campo na Série B do Brasileirão. Oh, falta ali em cima do Dudu Miraíma, o jogo para, chamou e falou o Wilton Bezerra.
3: Pois é, o Renzo deu um agora e casca grossa. O jogador não chegou a fazer uma carga suficiente para desequilibrar ou não. Ele, além de ter a possibilidade de bater no gol e bateu mal, ele poderia, se tivesse um pouco mais de técnica, travar essa bola dando passe na diagonal para trás. Não fez uma coisa nem outra e eu acho que desperdiçou uma boa chegada.
0: Era a chance de começar bem, começar na frente. Já perdeu o time do Ceará. E é o São Bernardo que vem dominando ela. Aos 4 minutos de bola rolando. São Bernardo, lançamento. Pavani tá no meio. Vai com Renzo. Renzo já perdeu. Na direita, Rodrigo Ferreira. Levou, tá com espaço. Tá acabando o campo. Rodrigo Ferreira, cruzamento à grande área. Vai na jogada, Éder. Coloca o pezão. A bola subiu. 1-2. Quica no terreno. Vai Lucas Rian no cabeceio. Aperta Renzo Lopes. Vai Helder na categoria. O zagueiro passa fácil pelo marcador alvinegro, entrega na direita com Lucas Rian, passa Rodrigo Ferreira ao seu lado, ele prefere colocar para Dudu Miraíma, Dudu Miraíma faz o desvio ali, por ali o Gemerson, Gemerson com ela na esquerda, já vem com o domínio de Daniel Davi, é o camisa 37, velocista, volta com Gemerson, é um zagueiro, experiente zagueiro, já colocou pro Davi, caiu, recebeu a falta, falta em cima dele, falta de Pavani, é uma falta frontal, mas de longa distância, é falta pro time do São Bernardo, é o Berno, o Tigre que vai ter a chance, falta em cima de Daniel Davi, que segue caído no gramado, Fernando Alves.
1: Ali pelo chão na disputa de bola com o Pavani, falta marcada para o atleta da camisa 37, segue no chão para receber atendimento da equipe médica. Os atletas conversam com a arbitragem também, falta para o São Bernardo, Richard inclusive já conversando com os atletas para definir aí a posição.
0: 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É falta pro São Bernardo. É jogada perigosa. Olha o Dudu Miraíma, recebeu, jogou para a grande área. Lucas Lima tenta um desvio, não conseguiu. Sávio tocou nela. Volta para Lucas Lima, na ponta direita. Tá acabando o campo, linha de fundo, tentou cruzamento.

0: passou. Helder pegou, deixou passar no domínio aí, Mudizinho, em cima da marcação do Ceará, com Brian Borges. Já pega ela, vai armar, dá lançamento lá pro campo de ataque, na corrida, vai que pega, será que pega? Lá vem o time do Ceará, lá pelo lado direito com o Nico Ferreira, a marcação do seu Bernardo chegou. A bola ia chegando no Nico, mas ele não conseguiu ganhar com a intensidade. O seu Bernardo fica com ela em seu campo de defesa pro goleiro Alex Alves. Ele dá um toque com o Helder, recomeçando tudo ainda no setor de defesa. E é o São Bernardo que tem o domínio com o Foguinho. Foguinho na esquerda. Apareceu, tocou na bola. Mário Sérgio recuando com o Gemerson. Gemerson tá com ela. Marcação de Renzo vai chegando por ali. Ele devolve a jogada. Mário Sérgio mais à frente. É trabalhando que o time do São Bernardo tá com ela. Voltando a jogada de Daniel Davi lá para Helder. Recuando tudo. É campo de defesa. É o zagueiro que tem o domínio da bola. Colocou com seu companheiro de costado de zaga ali, o Gemerson. Na esquerda vem Dudu Miraíma. Recebe ela sempre com a cabeça erguida. Tenta colocar para ataque, prefere voltar na defesa com Helder. Ele rompe a linha, aquele meio campo, o zagueiro vai levando ela, carregando o domínio da bola, tenta na frente, em cima da marcação do mais querido, voltou Lucas Lima, recebeu. Ele tenta girar, Lucas Lima tocou na direita, Rodrigo Ferreira recebeu, passa Lucas Lima ao seu lado direito, recua mais a jogada, Lucas Rian, ele vai na individual, toca um pouco mais atrás, Helder, já recebendo o zagueiro, volta mais a jogada com Gemerson, Gemerson já vai armando, o trabalho tá com Foguinho, abriu total na esquerda, Mário Sérgio, olhou grande área, levantamento, segunda trave, passa por todo mundo, chegou Lucas Rian, olha o cruzamento em cima de Sérgio, ganha um escanteio, escanteio para o São Bernardo aqui na marca de 8 minutos, etapa primeira. Primeira, da direita para a esquerda, bola para o Bernou, Fernando Alves.
1: Escanteio para a equipe do São Bernardo, primeiro do jogo, vem pelo lado direito, a equipe dos donos da casa já se organizam para fazer a cobrança.
0: Bola parada na direita, é cruzamento à grande área, Richard já vai orientando a sua defesa. Na cobrança, Mário Sérgio. E é com a perna esquerda, camisa 33, o ala. Lá vem ele. Ele volta a jogada. Dudu Miraíma passou por ele, acabou furando. Chega legal pro jogador que é o Daniel Davi. Recua mais a jogada com o Foguinho. Vai jogar pra grande área. Foguinho, perna direita, levantou. Mal demais, ninguém tocou. E ela se perde pela linha de fundo. Em tiro de meta pra Richard e pra equipe do Ceará. 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Bola no jogo e terça na mão. 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Domínio para o Ceará com Sávio. Sávio tentou sair jogando. Desvia na marcação, volta com Foguinho. Foguinho ajeita para Lucas Rian. Tocou na bola, Vina foi providencial para o time do Ceará voltar com Pavani. Pavani com Vina, Vina com Sávio. Sávio já vai recebendo a bola. O novo camisa 6 do Ceará errou para Lucas Rian. Sávio tentou recuperar Lucas Lima, entrega para Pavani. Ganha Pavani, jogou na frente, perdeu. Dudu Miraíma com domínio da bola, abriu na direita, recebeu Lucas Rian, onde mora o perigo. Perna esquerda, desvio para fora. Passou na cara do gol, na boca do gol. O Richard ficou parado, estático, olhando a passagem da bola. Que perigo do Bernou. A sorte que ela foi pra fora. Ô, Fernando Alves.
1: Lucas Lima recebeu pela direita, fez o cruzamento tentando encontrar o camisa 9, que é o Felipe Garcia. Mas a bola foi longe demais, teve desvio, escanteio para o São Bernardo.
0: É a bola parada para o São Bernardo na esquerda. Olha o levantamento à grande área. Passa por toda a extensão da grande área e acaba se perdendo pela linha de fundo. Em tiro de meta para Richard. E alô, torcedor, confira comigo o tempo e placar da emoção do futebol. Anda relógio, aqui no meu são passados, decorridos 10, jogados 10. Etapa primeira de partida de jogo de emoção no futebol dos craques da Virgínia, Série B. O placar, olha ele aí.
2: São Bernardo!
0: Zero! Ceará também tem zero, segura aqui, lá vem São Bernardo, Foguinho na direita, Lucas Lima, e Jardim voltou, Lucas Lima, Éder, chegou Lucas Lima de novo, Vina aparece na marcação, Richard salva o time do Ceará, salva o vovô do quase... O primeiro gol, quase o primeiro gol do São Bernardo. Que perigo, muito perigo. Richard, salvador por aqui. Segue zero São Bernardo. Zero também pro Ceará. É o futebol
3: do Egóis.
0: Nas ondas do rádio, na emoção do futebol, emocionando essa galera, emocionando o torcedor. Mas que susto agora, viu, Hilton Bezerra? Chegar.

0: jogada do São Bernardo. Lucas Lima chutou e o Richard faz a defesa. O Bernardo chegou com mais perigo até o presente momento da partida.
1: Foi erro da defesa, né? Foi erro do zagueiro. Marcou bobeira, perdeu a bola e a defesa estava totalmente aberta, desprotegida. Eu não sei se foi o Júlio César, olha aí, ó. A bola para o Júlio César ou para o volante, não sei. Estou misturando as coisas, não sei se o Júlio César...
0: Era o João Gabriel ali, viu?
1: O Júlio César, não.
0: João Gabriel.
1: João Gabriel, perfeito. Isso. Eu misturei com os zagueiros. É aquela questão dos meio-campistas que se misturam com os zagueiros. Deu bobeira, marcou bobeira e quase o Lucas Lima marca. Boa defesa do Richard. O time paulista está procurando, naturalmente, dentro de casa, ocupar o campo adversário. É o melhor lugar que se tem para jogar, é o campo adversário. Já diziam os velhos treinadores. Agora cabe o Ceará reagir a isso, né? Acho que o Ceará ainda está meio que procurando saber qual o caminho a trilhar. É o Renzo caindo pelo lado direito, é? Ou eu estou enxergando mal?
0: Foi o Thalisson que fez a falta.
1: Foi o Thalisson, né?
0: Recuperou grandão, a bola, né? E perdeu. Está ajudando o negócio, a marcação.
1: Pois é. Não é um bom começo o time do Ceará, não. Eu acho que para quem precisa ganhar... Porque aí não tem essa história de jogar fora, não. Não tem torcida. O campo é bom. Não tem hostilidade, não tem nada. É em casa. É só jogar. Concorda? É só jogar. Tá tudo aí a favor do Ceará.
0: 0-0 o placar do jogo. A torcida do Ceará quer essa vitória. É campo neutro. Sem torcida praticamente... No estádio 1º de maio, é o Vozão na parada, galera. E a saída do goleiro Alex Alves, ninguém toca nela, é domínio do Ceará no campo de defesa. Vem Thalisson, Thalisson na esquerda com Éder. Éder segue armando, já coloca com Sávio na esquerda. Domínio de bola, é do time do Ceará. Recuou errado, Felipe Garcia nas mãos do goleiro Richard.
1: E diabo é isso,
0: rapaz. Essa daí também assustou, não, viu?
1: Aí eu vou dizer uma coisa. Bola dividida entre o atacante e o zagueiro. Que diabo de retardo é esse? Homem, olhe pra frente. O jogo é pra frente, rapaz. É pra frente que se anda. Já dizia Blanchu.
0: É pra frente é que se anda, Sávio. Cochilou, perdeu, foi um recuo. Meio perigoso, traiçoeiro.
1: Pois é, o menino que não anda não vende picolé.
0: Rapaz, o Sávio. Tá na marcação por ali, é o São Bernardo. Helder, Helder arma o jogo. Já coloca lá na direita com o Lucas Ian, que faz um recuo total com o goleiro Alex Alves do time do São Bernardo. 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Vem São Bernardo de novo na armação de jogada com o Helder. Ele passa pela metade do gramado. É o zagueiro. Passa aí o Rodrigo Ferreira. Ao seu lado direito, Helder jogou para Lucas Lima. 1-2, Lucas Ian. No cruzamento, a grande área. Passou pelo Davi, que fez a falta no Júlio César. Falta marcada no setor de defesa do time do Ceará na tentativa do São Bernardo ou Fernando Alves.
2: Falta de defesa da equipe do São Bernardo quando cai ali o Júlio César. A bola já foi reposta em jogo pelo Alvinegro de Porangabuçu. Segue 0-0 no 1º de maio.
0: Será com o Júlio César na direita, assumindo a função de lateral. Entrega com Pavani. Pavani, marcação de Foguinho. A Thalisson. Thalisson de primeira. Tenta para o campo de ataque. A marcação chega. Lucas Lima no cabeceio. Mandando ela para fora pela linha de lado. Pela linha lateral. É domínio de bola. A posse para o time do Ceará. Na direita. Vai sair jogando o Júlio César. Já pegando a pelota para o time alvinegro. Camisa número 18. 0-0 por aqui. Agora já 15 minutos jogados. Primeiro tempo de bola rolando no futebol dos craques da Virgínia. Muito obrigado pela audiência, torcedor. Já manda aquela mensagem no nosso YouTube. Daqui a pouco eu vou mandar um abraço para essa galera que sempre emociona, essa galera que sempre colabora com like e manda mensagem se inscrevendo no nosso canal em mais um jogo de Série B do Campeonato Brasileiro que a Virgínia conta para você. A bola recuada, já com Thalisson. Thalisson com ela pro time do Ceará. Éder já domina na esquerda, vai passando o Sávio, já tá no campo de ataque. Éder sem tantas opções, vai ter que continuar na defesa com o zagueiro que é Júlio César. Recebe Júlio César na metade do campo, jogou para Brian Borges. Devolveu o Júlio César, recebeu, tá com ela, leve recuo para Pavani. Pavani recebe, domina, sai jogando ao lado, já com o jogador que é o Thalisson. Thalisson na esquerda com Éder, passa Sávio, vai Ceará. Éder tá no ataque, todo mundo se aventurando por ali. Eu sou mais o Bozão para cima deles, Alvinegro. Vai na jogada, Júlio César com Brian Borges. Recebeu com domínio.

0: Já entregou para Pavani, linha de fundo, olha o cruzamento, fácil nas mãos do goleiro. Alex Alves que cai para pegar a bola e já sair jogando para o time do Bernou, do Tigre, com o Helder. Zagueiro camisa número 3, ele levanta a cabeça, sai jogando com o Rodrigo Ferreira. Tenta a marcação do Ceará com o Nico Ferreira. Nico Ferreira já na marcação do Rodrigo, que também é Ferreira. Vai na jogada, João Gabriel recuperou. E o Ceará com Vina. Vina tá com ela, perna direita, o lançamento pra quem, Vina? Pra ninguém, Brian Borges estava ao seu lado. Ele devolve a bola para Alex Alves, que fica com domínio pro time do São Bernardo. Tem jogador caído, jogador do Ceará, que é o João Gabriel, como eu falei, ficou sentindo. E também o Dudu Miraíma do outro lado. Foi uma trombada no meu campo, Fernanda Alves.
1: Foi duplo, o Helder chegou ali no Júlio César, que ficou pelo chão, e depois o Dudu Miraíma, que se aproximava do Nico Ferreira, ficou pelo chão também, aguardando só o atendimento médico das duas equipes. A arbitragem conversa também com os atletas.
2: Liuê Góes.
0: No detalhe,
3: WB. Não tá legal não, viu, Liuê?
0: E aí, WB? Liuê,
3: o negócio ainda tá devagar pro Ceará. O dono da casa ganha até território no campo do Ceará. Já chegou ali perto de marcar, inclusive numa bobeira do Ceará. Mas o Ceará não tem solução. Do meio campo pra frente, tô vendo nada. A bola para chegar no Nico, para chegar no Renzo, é um problema muito sério. Precisa ativar mais o Vina, o sistema de meio campo precisa funcionar mais, pelo menos se voltar para algumas investidas, caso do Pavani, do João Gabriel. Eu acho que o Ceará está se deixando cercar assim, no seu campo nesses 17 minutos. Ele precisa evoluir mais. Meio campo para frente não está na rotação desejável, digamos assim.
0: E por aqui o jogo segue rolando, domínio do São Bernardo. Galera mandando mensagem, o Antônio Farias, lembrando ainda do picolé, viu? Eu que o diga, WB, vendi muito picolé. Aqui a galera manda mensagem ao torcedor do Ceará, ao torcedor do São Bernardo também. Pode mandar mensagem.
3: Filosofia rasteira, filosofia pedestre, né?
0: Galera
3: né? Que essas, só há caminho ao caminhar, e o menino, se não andar, não entra picolé.
0: Vende picolé.
3: Se andar muito, vende picolé. Besteira muita, né?
0: Vai voltar com a produção cheia, né? Aí não ganha nada. Aí não ganha nada.
3: É, jogou certo? Paradão, pessoal pegando um gelo. Até parece que esse sol aí não é artificial, não. Parece que é sol brabo, né?
0: Aparentemente sim. Mas tá
3: parece. Porque pra esse pessoal aí, qualquer solzinho é uma desgraça. Nós já estamos acostumando aqui, né? A nossa couraça, ela resiste ao mais inclemente sol. Bom, parece que vai ter jogo, né? João Gabriel fora para ser medicado.
0: E vamos pro jogo. Ele está recebendo atendimento médico ali, ainda daquela trombada. Foram duas trombadas em um só lance, porque o João Gabriel atinge o Lucas Lima, leva pior. E na sequência, a gente teve o Dudu Miraíma se envolvendo com o Nico Ferreira do Ceará, e também levou a pior o jogador do São Bernardo, que já voltou para o campo de jogo. Ele que recebe a bola, ele que tem o domínio dela, joga ao lado esquerdo. Olha o Mário Sérgio na hora de dominar, a bola escapuliu e ela se perde pela linha de fundo. É tiro de meta para Richard, para o goleiro do Ceará. Vai deixando o like, galera. Vai deixando o like. Vamos juntos aí, já passando de 200 likes. Tá gostando? Deixa o like. Por aqui é outro Ferreira. O que tem de Ferreira é Nico Ferreira, Rodrigo Ferreira e o Neymar. A Ferreira tá por aqui, mandando mensagem, acompanhando a nossa transmissão. Valeu, Neymar Ferreira. Valeu, galera, do nosso YouTube. Pode mandar mensagem que a gente manda pro ar. É o São Bernardo com Foguinho. Foguinho na esquerda, já com o domínio dela. Com Vina, Vina recuperou, já com Renzo. Renzo Lopes está no chão, falta em cima do camisa 7. O jogo para. E alô, torcedor, confira comigo o tempo e placar, a emoção do futebol. Aqui no meu são passados, decorridos 20 jogados, primeiro tempo de bola rolando, Série B, estádio 1º de maio no ABC Paulista, e o placar do futebol dos craques da Virgínia. Olha ele aí, torcedor.
4: São Bernardo.
0: 0. Também 0.
2: Liuê Góes.
0: Nas ondas do reto da emoção do futebol, emocionando essa galera, emocionando o torcedor do Brasil e do mundo inteiro, que acompanha o futebol dos craques da Virgínia em multiplataforma, no satélite, na Sky, em 92.5, na Virgínia, no FM e também no YouTube de jogada. É o São Bernardo na esquerda, o passe pro Daniel Davi.

0: último toque de Júlio César, lateral para Mário Sérgio, já pegar a bola e já vai para a cobrança, já vai cobrar, já vai dominando ela para o time do São Bernardo, lá pelo lado esquerdo é campo de ataque essa semana, o Totoleque show, tá imperdível com carrão e dinheirão no primeiro prêmio. 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Lateral já cobrado, chega na bola Dudu Miraíma, volta o jogo com Helder. É o zagueiro, a Dudu Miraíma na esquerda. Dudu Miraíma faz lançamento, enfiada de bola na direita para Rodrigo Ferreira, vai dar certo, conseguiu um cruzamento e um desvio no Sávio. Escanteio, a bola sai em escanteio lá na direita. A posse de bola é para o São Bernardo, bola no jogo e terça na mão. 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Escanteio na direita. É de novo o Tigre na cobrança. E vem Mário Sérgio, camisa número 33, é o lateral esquerdo com a sua perna canhota. Richard, no meio do gol. Vai vir levantamento à grande área, meu Deus do céu, sempre é muito perigo. Mário Sérgio na cobrança do escanteio, primeira trave, o desvio, balançou! Gol! Do São Bernardo! É o meu zagueirão, subiu mais alto que todo mundo. Eu falava que era perigo. Cruzamento fechadinho na primeira trave. Helder sem marcação. Saiu Richard, foi na bola também, a marcação do Alvinegro, e ela vai morrer no fundo do barbante. Helder se apresentou, apareceu para tocar no fundo da rede aos 22 minutos, aqui primeiro tempo de bola rolando, quem sai na frente é o Bernou. O Tigre vai vencendo a parada, Helder, o nome dele, Fernanda Alves.
1: Primeiro gol da partida, a equipe do São Bernardo conquista um escanteio, faz a cobrança ali o 33, Mário Sérgio, quando a bola chega na área e cai na cabeça do Helder 3, mesmo marcado pela zaga do Ceará, consegue balançar as redes e mudar o placar no 1º de maio.
2: Liuê Góis.
0: Nas ondas do rádio da emoção do futebol. Por aqui 1-0 é o placar do jogo. 1 São Bernardo, 0 para o Ceará. Wilton Bezerra.
3: Quem subiu como zagueiro foi o zagueiro Helder do time do São Bernardo. Quem não subiu como deveria subir o zagueiro foi o time do Ceará. O zagueiro do Ceará, ou o zagueiro do Ceará. Foi lá no bolo e conseguiu chegar no segundo andar. 1-0 para o time do São Bernardo. Que aqui para nós nem joga esse futebol dentro de uma superioridade disparada, nada. O Ceará é que não consegue se acertar, não consegue machucar o adversário e acaba o placar tendo, né, algo a ver com a coisa mais justa. Pelo menos foi o time que procurou cercar, empurrar o Ceará para trás, jogar no campo contrário. Então, em nome desse esforço, está aí um gol. Pegou de escanteio, pior ainda para o Ceará, 1-0. Eu fico aqui pensando, eu estava antes do gol pensando, rapaz, se o Ceará não for capaz de dobrar um time desse aí, eu vou te contar, é porque realmente está muito abaixo de qualquer expectativa que se possa formar. Eu não sei o que é para se ser mais fácil para o Ceará, não. Tá certo, o time está melhor apostado, tem até o melhor comportamento, mas pô, não é time, né, para se dizer assim, não, esse aí engole o Ceará fácil, mas não. O Ceará é que se deixa engolir. Um futebol até aqui muito fraco, muito apático, ofensivamente não existe, e nem, sei lá, o adversário precisa de um maior esforço para estar ganhando. Tá ruim.
0: E o Ceará vem com Renzo, não consegue fazer o domínio da bola, sai com bola e tudo pela zona de lado, aqui na marca de 25 minutos, para você que tá ligando o rádio agora, São Bernardo 1-0 para o Ceará, que se complica ainda mais com cada resultado negativo. A diferença para a zona, para sair da zona de rebaixamento, tem de aumentar nessa rodada, mas tem jogo ainda. E vem Lucas Rian, jogou na esquerda. Já com Mário Sérgio, lateral, pisou na bola, entregou o domínio para Dudu Miraíma, de costas para a marcação, aparece já Foguinho, o capitão da equipe, armando o jogo, Mário Sérgio, toca na bola, já vem com Davi, Davi, ajeitou Lucas Lima para, pensa a jogada, já entregando na direita, Rodrigo Ferreira, já faz 1-2 com Lucas Ian, voltou Rodrigo Ferreira, marcação do Ceará, tenta com Nico, lançamento para Foguinho, não chega nele, volta para o Ceará, Renzo no cabeceio, tá no ataque.

0: ataque, não vai chegar em Vina e não chegou porque o Dudu Miraíma estava no meio do caminho para ficar com ela para o time do São Bernardo, que vence a parada pelo placar de 1-0. Não vai dando para o Vozão, situação já começa ruim, já começa complicada. 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Falta marcada de Júlio César em cima de Mário Sérgio. O jogo para no ataque, lá pelo lado esquerdo, domínio de bola. É do time do São Bernardo. 1-0 é placar de jogo, 27, primeiro tempo. De bola rolando, Vozão atrás do marcador. Deixa o like, se tem like, tem gol, tem que deixar esse like aí pra ver se a situação muda. Helder lá pelo lado esquerdo, inverteu, ele que fez o gol. Mário Sérgio, já tem Dudu Miraíma, é com a perna direita, marcação chega, Dudu Miraíma de perna esquerda, distribui com Gemerson, já tem Foguinho na frente, vai na jogada, tenta ali correr com ela o Daniel Davi, a bola volta, já com Mário Sérgio, lado esquerdo, tocou Lucas Lima, em cima do Júlio César, voltou Júlio César pela linha de lado, manual que ganha o time do São Bernardo, pega a bola, tem pressa Lucas Lima, entregou ali com Dudu Miraíma, volta pra ele, evoluindo, Dudu Miraíma de novo tocando na bola, agora com Helder, zagueiro, Gemerson, já recebendo a camisa número 35, vai de perna direita, faz a inversão total ao lado direito, campo de ataque com Lucas Rian. Contra Sávio, ele tentou de primeira para Rodrigo Ferreira, na hora de girar perdeu o contato, o domínio da bola já vem Sávio para o time do Ceará com Helder de perna esquerda, tenta um contragolpe para o jogador que é Nico, não chega nele, ganha Helder, zagueiro, Lucas Ian dá chutão, é campo de ataque, vai ficar fácil nas mãos do goleiro Richard, que pega ela para o time do Ceará. Deixa o like no nosso YouTube, mande a sua interação, torcedor do Brasil, acredita agora em uma virada, em pelo menos um empate do Ceará, jogando fora de casa em São Bernardo do Campo, aqui 1º de maio. E o Vozão segue perdendo a parada, gol de Helder, aos 22 minutos dessa etapa inicial, ele que marcou o gol da partida, o gol da parada para o time do São Bernardo. Na esquerda, recebeu Mário Sérgio, Lucas Lima, metade do campo, leva o volante, já perdeu o Pavani. Condomínio, já tem Vina na direita, rolou legal, Brian Borges, pode cruzar, Rezo tá pedindo, parou, Brian Borges puxou pra canhota, cruzamento, conduziu, ela vai sobrando, João Gabriel tentou correr, Lucas Ian chega primeiro, o domínio ainda é no campo de defesa pro time do São Bernardo, com Rodrigo Ferreira devolvendo a Lucas Ian acabou cochilando, a bola sai pela linha de lado e é domínio do Ceará. É lateral para o Ceará, lateral para o mais querido, é lateral para o Alvinegro, que já pega a bola com João Gabriel com domínio. Camisa número 81, volta no campo de defesa para Thalisson ajeitando para Júlio César tá com o domínio da bola, prefere recuar mais a jogada com Éder, ele passa mais uma vez pela barreira do meio campo, tá no ataque o zagueiro, tá no ataque o Vozão, vai com Helder, vem com ela, vai vir cruzamento, ganhou, vai conduzindo, tentou, lançamento, Brian Bode chegou, acaba chutando e o Dizil vem em cima de Foguinho, a bola vai para escanteio lá pelo lado esquerdo, escanteio na canhota pro time do Ceará, pro Vozão, na tentativa que começou lá pelo lado esquerdo e o chute veio muito forte ali do Brian Bode, desviando a marcação, escanteio pro Vozão, conta tudo, Fernanda Alves.
1: Escanteio para a equipe do Ceará pela esquerda, chegava para Brian Borges, foi interceptado, olha a cobrança.
0: É o Sávio na cobrança, lá vem ele, Sávio, levantamento à grande área, Éder tenta o cabeceio, mas ela vai sem direção, passando ao lado da meta defendida pelo Alex Alves, sem levar perigo, é tiro de meta. É domínio de bola pro Bernou. 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E alô, torcedor, confira comigo o tempo e placar, a emoção do futebol. Aqui no meio são passados 30 jogados, 30. De bola rolando, primeiro tempo, Série B, em São Bernardo do Campo, estádio 1º de maio e o placar do futebol dos craques da Virgínia. Olha ele aí, torcedor.
2: São Bernardo.
0: Tem um. Ceará não tem nada.
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0: Nas ondas do rádio da emoção do futebol, emocionando essa galera. E teve trombada, teve falta do Júnior César. E pintou o cartão amarelo. Primeiro do jogo, é pro lado alvinegro, Fernanda Alves.
1: Primeiro amarelo da partida. Falta marcada ali

0: Falta feita na equipe do São Bernardo, falta cartão amarelo para Éder, camisa 33 da equipe do Ceará.
1: Júlio César, camisa 18. Amarelou aí Júlio César, primeiro amarelo da partida. Camisa número 18, fica se lamentando, fez uma falta dura em cima do atleta adversário, do atleta do São Bernardo, do Miraíma, que ainda permanece caído no gramado. Fala no detalhe mais uma vez, Fernanda.
0: E o Helder fica... Aliás, o João Gabriel... Júlio César, perdão, fica suspenso para o próximo jogo, que é sexta-feira, dia 7 de agosto, contra a Ponte Preta.
1: É isso, o Ceará vai ter mais uma semana aí, mais de uma semana de descanso.
2: O time e tem adiantado isso?
1: É.
2: Semana de descanso, né? Semana sem fazer força, semana repousando.
1: Se joga demais é
2: isso aí, né? Pra ver isso aí, até aqui, pelo amor de Deus.
1: E segundo que vem São Bernardo, Felipe Garcia, Lucas Lima bate pro gol em cima de João Gabriel. A bola volta pra Lucas Lima, recebeu, camisa 14, entregou mais à frente Lucas Lima pra Foguinho, a bola vai pra fora! Ele chutou, ele arriscou, e a bola vai pra fora na tentativa do São Bernardo, que chegou agora com Foguinho indo pra fora. Pelo menos o São Bernardo segue tentando, segue arriscando. E o Ceará nem isso, né, Wilton Bezerra?
2: O jogo é do meio campo para frente da equipe do São Bernardo. O jogo, a movimentação, a bola. Se você botar aí a zona de calor, você vai perceber isso. Do meio campo do Ceará para frente não existe nada. Há um tremendo deserto, sabe? Mil desertos. Não tem uma jogada até agora elaborada pelo time do Ceará, nem com o Nico, nem com o Enzo, nem com a chegada do setor de meio campo. É preciso corrigir. Esse meio campo tem que produzir. Só dá Foguinho, só dá Lucas Lima,
1: e vem o
2: só
1: Ceará...
2: dá a finalização do time do São Bernardo.
1: E o Ceará Vinha convida o lançamento para Renzo Lopes.
2: Meu Deus.
1: Nas mãos do goleiro Alex Alves, que cai, valoriza ali o passe do Vina. O Renzo ficou esperando. Vou ou não vou? Acabou não indo, o goleiro pegou.
2: Cadê o Brian apoiando? Cadê o Sávio? Cadê o Nico? Cadê o time do Ceará? Ele tem que se mostrar. Chutou uma bola no gol, mesmo assim, torta. Não tem mais nada. Aí vai ser isso, toma um gol, aí fica nesse rame-rame. Até agora é isso que eu tô vendo. Infelizmente.
1: Agora tem Pavani, o Ceará na direita, condomínio dele, Abraão Borges, recebeu, ponta direita, olhou, levantamento é pro Renzo, sobe, Helder, tira essa bola, lá pro time do São Bernardo, voltou Abraão Borges, impedimento tá marcado do camisa número 31 do time do Ceará, e a posse permanece pro São Bernardo em seu campo de defesa, e junta Mix, 100% qualidade, é da nossa terra, é da nossa gente. 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O Serafina, impedimento marcado, sai agora jogando Alex Alves, camisa número 1, goleiro do São Bernardo. O passe ao lado com Helder, recebeu, camisa 3, jogou Felipe Garcia, falta em cima dele, falta de Éder. Tem o Helder e o Éder do Ceará faz a falta. Tá no chão Felipe Garcia, o centroavante, um dos artilheiros do time na temporada. O ex-jogador também do ABC, do Brasil de Pelotas. Tá no chão, camisa número 9, no campo de defesa. Falta em cima dele, o jogo para. Saída de jogo lá do time do São Bernardo Vernô. 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Já cobrou a falta o time do São Bernardo, o Gemerson recebeu, volta o jogo com Alex Alves, vai de perna direita, ele distribui agora com a esquerda, a Helder, o autor do gol, lá vai o zagueiro de perna direita, já manda para o campo de ataque, Felipe Garcia, vai Thalisson, ela sobra, Lucas Ian, a Lucas Lima, foi na jogada, ganha Pavani, agora com Sávio, Sávio volta com Pavani, Pavani com ela, vai tentar lá do esquerdo, Thalisson tocando na bola, agora tem Júlio César, passa Brian Borges na direita, Brian Borges recebeu, o Ceará tenta se mandar para o campo de ataque, ele para a jogada, prende mais o jogo, voltando no centro da defensiva com Thalisson. Thalisson na metade do gramado, já jogou à frente, é o time do Ceará, vai na jogada, vai com Nico, Nico Ferreira com Sávio, Sávio volta a jogada com Éder, Éder tocando na bola, João Gabriel. Agora tem Thalisson, Thalisson com Júlio César. Júlio César recebeu, tá com o domínio, perna esquerda. É bom passe pra Vina, que não conseguiu fazer o domínio da bola, sai do gol. Alex Alves cai, vai ganhar aquele tempo tradicional, o goleiro, e vai recomeçar. Olha, tudo lá pelo lado direito.
2: Esse passe do Vina,

0: ideia da falta de uma ligação de circuito entre quem vem do meio campo e a peça de ataque. Quando saem um pouco mais os meio campistas mais atrás para o Vina, que seria o homem de ligação, geralmente a bola é errada. Aí o Ceará fica tocando de lado, aí ó, lateralizando, toca no meio, depois toca na esquerda, toca na direita. Daqui que ele saia desse estágio, aí é um dia. E quando a bola chega na frente,
1: segura aqui, lá vem o Ceará, João Gabriel, aí não, o Nico tava pedindo na esquerda, ele tentou um lançamento no meio entre os defensores.
2: Aí é loucura, viu, Luiz?
1: Aí é demais.
0: Circuito desligado, viu, Fernanda?
2: O
0: circuito tá desligado, tem que ligar.
2: Desligadíssimo, viu, WP? Os fios não estavam conectados.
1: Parece que tá todo mundo cochilando. O jogo já começou, tá 1-0 pro time do seu Bernardo, pelo placar de 1-0. O seu Bernardo vai vencendo com gol de Helder, zagueiro, aos 22 minutos do primeiro tempo. Aqui 37, e o Vozão tá atrás. Chegando ao oitavo jogo, sim, conquistar uma vitória em meio a essa Série B. Perigosa, tenebrosa, que o Ceará poderia estar fazendo um campeonato diferente. Mas está na zona de rebaixamento. Erra Gemerson, entrega para o Ceará. Capricha agora João Gabriel para Nico, lado esquerdo. Aí vacilou demais, era a chance do Ceará, mas o Nico tem o domínio dela. Olha o cruzamento, vai direto para o gol. Defende Alex Alves. Faz a defesa o goleiro do time do São Bernardo. Jogada que começou com o João Gabriel, que demorou um pouco a mais para dar esse passe pro Nico, hein, Fernanda Alves?
2: Pois é, ele perdeu o tempo da bola, mas João Gabriel recebe a bola, faz o passe para Nico Ferreira, que tenta o chute, mas atento faz a defesa Alex Alves. No primeiro de maio, segue um São Bernardo 0 Ceará.
1: 1-0, o jogo vai seguindo por aqui. 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E vencerá com Júlio César. Júlio César na esquerda, ainda é campo defensivo. Passa pela metade do campo. O jogador que é Éder com João Gabriel. Cabeça erguida, João Gabriel ao lado. Apareceu Nico. Nico tocou na bola, caiu, perdeu o contato. Volta para o São Bernardo, é contra-golpe Felipe Garcia, a Lucas Ian, se pega é perigo contra o Thalisson. Lucas Ian, lateralmente a grande área, não tem ninguém. Lucas Ian, pedalou, limpou, bateu, Felipe Garcia, na trave! Afasta a marcação para escanteio, ufa, ufa, ufa, quase que ela entra, Fernando Alves!
2: E ele fez tudo ali, recebeu a bola pela direita sozinho, ele e Richard, o camisa 9, Felipe Garcia, faz o chute, mas ela tem desvio, escanteio para a equipe do São Bernardo, o Ceará que correu um risco de sofrer o segundo gol ainda no primeiro tempo.
1: E que risco, viu? Gigante risco, Felipe Garcia! Ela foi na trave e não entrou, escanteio.
2: Mário Sérgio na cobrança.
1: Mário Sérgio é o nome dele. Vem na cobrança. Vai vir levantamento, primeira trave, um desvio. Ela sobra na direita com o Rian. Lucas Rian limpou pela canhota, meio sem ângulo. Agora vai saindo pela linha de fundo. A posse vai ficar com o Vinegro e Pernambuco. Wilton Bezerra.
0: Essa jogada que antecedeu a bola na trave do Garcia. Foi o zagueiro que caiu pelo lado. Foi o Éder que disputou aquela bola. Não foi com o Garcia, foi outro jogador que desenvolveu a jogada.
1: Lucas Rian. Exatamente, foi naquele setor.
0: Sim, mas foi o Éder ali.
1: É, na marcação.
2: Era o Éder.
1: Isso.
0: Era o Éder, né? Meu amigo, que diabo é isso? Tem uma bola de ferro nas pernas dele? Pô, não deu um combate, o cara não apostou corrida. O cara limpou na frente dele, poxa. Ele foi incapaz de abafar. A finalização, o Garcia pegou no meio do caminho, bola na trave do time de Ceará. Mas foi de uma moleza, eu pensei que ele ia abafar a jogada, chegar firme, não. Ele saiu cercando, olhando, e não fez absolutamente nada. Assim não dá.
1: Faltou fome aí da defensiva, né? A gente fala, tem que jogar lá no alambrado esse tipo de lance. O Lucas Rian fez o que quis, e o Ceará tá no ataque. Vina, recebe. Pisa na bola, devolve a Thalisson. Centralizado no meio do campo, zagueiro. A Éder na esquerda. Vem Éder com ela, com João Gabriel. De costas para a marcação do São Bernardo. Entrega o domínio com Júlio César. Ele limpa, colocou na direita. Para Pavani, recebeu Pavani, olha o cruzamento, Gemerson por baixo tira, volta para Pavani, volta para o time do Ceará, vem Pavani de

0: novo, leva essa bola, entregou pra Vina, passou pra Vani, Vina tá com ela, entrega no meio, a jogada com o Thalisson, é o zagueiro, abre a jogada pelo lado esquerdo com o Éder. Éder tem Sávio pedindo, Sávio pediu, já recebeu o lateral do Ceará, voltou Éder. Éder tocou, João Gabriel pegou, olhou grande área, levantamento lá na ponta, Pavani no meio complementando a jogada, chega Foguinho, tira, corta, e ela vai saindo pela zona de lado, lateral pro time do Ceará. Aqui 41, chegando em 42 minutos, etapa primeira de jogo. É só o primeiro tempo dessa emoção, não vai dando pro Bozão. Não vai dando pro Bozão. É na esquerda, Éder. Foi pressionado. Campo de defesa. Sávio pede. Já recebe. Joga pra frente. Vina tocando. A João Gabriel. João Gabriel recebendo a bola. Agora trabalhando com Vina. Vina toca. Já coloca na direita para Júlio César. Sai jogando pro time do Ceará. Júlio César abre a jogada com Brian Borges. Brian Borges volta um pouco mais com Pavani. Pavani com Vina. Ele tá centralizado. Tentou entre a marcação de Lucas Lima. Volta pro time do São Bernardo. Já com Dudu Miraíma. Dudu Miraíma, Felipe Garcia. Voltou. Falta em cima dele. E o jogo tá parado. Falta de João Gabriel na roda gigante do gramado. Tá caído camisa 9 do São Bernardo. Felipe Garcia. E o jogo para pra você. 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É falta pro time do São Bernardo, 43. Daqui a pouco vai subir a plaquinha dos acréscimos. Até quantos minutos vamos nessa etapa inicial de jogo de futebol aqui no Futebol dos Craques da Verdinha, na Verdinha FM 92.5. Helder com Dudu Miraíma. Dudu Miraíma volta com Helder. Recebe camisa número 3, o zagueiro. Ele vai ser pressionado pelo Renzo. Tocou Lucas Lima. Já sai jogando pelo lado esquerdo. 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E vem São Bernardo, lançamento para Felipe Garcia. Recebeu, tentou devolver. Dizinho Júlio César, lateral, ganha Mário Sérgio, ganha o São Bernardo ao lado da bandeirinha de escanteio na esquerda. Já pega a bola Mário Sérgio, vem na cobrança, o camisa número 33, chegando quase 44, tudo ok, né? Fabiano Soares, tudo certo, grande Fabiano Soares na mesa de efeitos. Aqui no Futebol dos Craques da Verdinha, Mário Sérgio tocando na bola, Lucas Lima voltou pra ele, Júlio César por baixo, manda pra escanteio, Fernando Alves.
1: Mais um escanteio para a equipe do São Bernardo, tentando chegar na área na cobrança, a bola foi interceptada com o último toque de Júlio César. Mais um escanteio pela esquerda, na bola Mário Sérgio, camisa 33.
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0: Nas ondas do reto da emoção do futebol, galera, escanteio pra eles, pro Berno, pro Tigre do ABC. Dudu Miraíma, o cearense, claro, da cidade de Miraíma, vem na bola. Levando o nome da cidade, lá vem ele, Dudu Miraíma, levantamento, Richard de soco, ela tá viva no caminho, Lucas Ian só vai proteger, saindo pela linha de lado, ganha tempo, é reta final de primeiro tempo, lateral pro São Bernardo, Rodrigo Ferreira, também vai vacarosamente fazer a cobrança do arremesso manual, lá na direita, é campo de ataque, o São Bernardo já vai vencendo o jogo aqui. Faltando alguns segundinhos para 45. A plaquinha vai subir. Deixa o like no YouTube, é só primeiro tempo de bola rolando. Rodrigo Ferreira para o Felipe Garcia, João Gabriel, Pavani no complemento. Desafogando para o time do Ceará. Renzo Lopes dominou, foi puxado. Ele caído, passa para Pavani, passa para Brian Borges na direita. A bola vai chegando, camisa 31 do Ceará. Ele rompe a linha, querido, do campo. Tá no campo de ataque, Vina vai pedindo no meio. Ele prefere entregar com Pavani para Vina, passou, Vina recebeu, levou, conduziu. Na esquerda para João Gabriel limpa.
1: Mais três.
0: O Ceará tenta uma saída, lançamento na frente para Brian Borges, vai vir cruzamento, Brian Borges na segunda trave, Renzo Lopes tentou cabecear para Vina, Lucas Lima chega primeiro e já vai criando um contragolpe legal para o time do São Bernardo. O Tigre vem recebendo na esquerda com o jogador camisa 37, que é o Daniel Davi. Daniel Davi tentou passar, tem desvio, mas a bola fica com ele. Vamos até 48, mais 3 minutos, caiu. Daniel Davi manda seguir o árbitro. 45, vamos até 48. Agora 46, mais 2 minutos de bola rolando. Mais 2 minutos de bola rolando para você. Torcedor do futebol dos craques da Verdinha. Ceará e São Bernardo. No ABC Paulista, o Vozão vai sendo derrotado mais uma vez na competição. É o

0: Para com Nico, Nico Ferreira, limpou, entregou, João Gabriel, tá com ela, passa Renzo, lá na frente, que é o passe, mas é difícil, agora chega em Sávio, Sávio olha, tenta fazer a jogada evolutiva para o Ceará, já com Vina, Vina entregando com Pavani, passes laterais, o Ceará, para lá, para cá, tenta um espaço que não aparece, o time tenta um empate. Pra Éder, Éder com João Gabriel, João Gabriel, abriu com Sávio, passa Éder, como se fosse um ponta, Sávio, com Nico, Éder também tá por ali, Sávio, agora tem Thalisson, recebeu o zagueiro de longa distância, a bola vai pra fora, e vai embora, queria um desvio, mas o chute foi tão mal, não desviou em ninguém, é tiro de meta, Fernanda Alves.
1: Eu não entendi nada, estou de fora da área, tinha até atleta pra fazer o passe, mas o chute foi bem ruim. A reposição de bola é da equipe do São Bernardo. No primeiro de maio, um São Bernardo, zero será.
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0: Nas ondas do rádio da emoção do futebol, já passamos de 47 alguns segundos para o final desse primeiro tempo. São Bernardo vencendo a parada. Vai Júlio César no cabeceio, mandou para frente. Brian Borges correu, tentou ficar, conseguiu. Tá com ela, tá com domínio legal para o Ceará. Olha o Brian Borges na individual. Helder! E a falta do Brian Borges em cima dele. Cai o zagueiro, falta de Brian Borges. Conversa com a arbitragem, diz que viu tudo. Brian Borges afirma que não fez a falta, tá no chão Helder, já passamos de 47, vai acabar o jogo. Sávio Pereira Sampaio do Distrito Federal conversa com o zagueiro e a jogada foi Brian Borges, foi um lance sem bola, acabou atingindo o atleta do São Bernardo. Em alguns instantes, o final desse primeiro tempo, dessa derrota, espero que momentânea do Ceará, não dá mais para perder nessas circunstâncias. Estão na zona de rebaixamento a cada derrota. A cada ponto desperdiçado, o time se complica ainda mais. No momento que apita o árbitro, fim de papo no primeiro tempo. Um para o São Bernardo, zero para o Ceará. Bozão vai sendo derrotado em São Bernardo do Campo. Gol do zagueiro Helder. Aos 22 do primeiro tempo, São Bernardo sai na frente e o Vozão não conseguiu reagir. Os últimos detalhes contigo, Fernanda Alves.
1: Final de primeiro tempo, um São Bernardo, zero Ceará. A equipe do São Bernardo vencendo neste momento com gol de Helder, marcado aos 22 minutos do primeiro tempo. E aí com esse resultado vai mais uma vez amargando uma derrota, pelo menos momentaneamente, já que já são 8 derrotas até aqui do Ceará. Nós vamos ouvir, inclusive, o atleta da equipe que vai conversar um pouco com a gente aqui e trazer as perspectivas em relação a esse primeiro tempo. Vamos acompanhar.
3: Para fazer no jogo, eles tiveram uma bola parada ali e foram felizes, né? Infelizmente a gente tomou aquele gol de bola parada, mas não tem nada decidido.
4: Oh, Brian.
3: Acho que a gente tem um segundo tempo todo pela frente aí. Deve fazer algumas mudanças e aí a gente vai vir melhor no segundo tempo.
1: Tá aí Brian Borges conversando conosco, que ele quer lateral direito da equipe. Vamos acompanhar quem vai conversar também pelos lados do São Bernardo. Afinal, a equipe vencendo e será ele, o autor do gol, Helder, camisa 3. Vai trazer aí também a visão desse jogo e como é que deve atuar no segundo tempo.
5: Né, pelo começo do segundo turno, começar pontuando em 3-3, que é importante para que a gente possa buscar nossos objetivos. E sobre o jogo, a gente está bem. Foi um detalhe, a gente conseguiu sair com a vitória no primeiro tempo. Tomara que a gente possa consertar os mínimos detalhes para a gente possa sair aqui vitoriosos.
1: Obrigada. A equipe do São Bernardo tem que consertar o que estiver de errado, mas Ricardo Catalá tem opções no banco de reservas. Júnior Oliveira, Hugo Sanches, Pará, Augusto, Luizão, Marcão, Iorã, Fabrício Daniel, Echaporã, Pedrinho, Lucas Reis e Daniel Amorim. Já no Ceará, Daniel Paulista tem Matheus Nogueira, Matheus Araújo, Juan Alano, Lucas Mugni, Sanches, Richardson, Giulio, Melqui, Enzo Lodovico, Gabriel Silva, Caio e Luca. Liuê Góis, eu volto no segundo tempo trazendo mais detalhes sobre São Bernardo e Ceará. Neste momento, vitória para a equipe paulista pelo placar de 1-0.
2: Valeu, Góis!
0: Nas ondas do rádio da emoção do futebol, valeu, Fernanda Alves. Daqui a pouquinho você volta e também o Wilton Bezerra para comentar tudo dentro dos craques do intervalo que está começando a partir de agora. Não sai daí após o intervalo. Muito mais de São Bernardo e Ceará para você no futebol dos craques da Verdinha. 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
4: Estamos de volta por aqui, torcedor, com os craques do intervalo para análise de São Bernardo e Ceará. O Zão vai sendo derrotado por mais uma rodada, chegando à marca de 8 jogos sem conquistar uma vitória na competição. Tem o segundo tempo, será que vai melhorar? Isso é momento de análise, é momento de opinião, e quem analisa tudo pra você é o comentarista que joga com a verdade.
5: O Wilton Bezerra.
6: Meus amigos, não tenho boas notícias para a torcida do Ceará. E sinceramente, o que eu vi nesse primeiro tempo faz baixar uma descrença ainda maior que o time do Ceará vai ter jeito. Jeito de escapar. Porque sai de um jogo para o outro, pelo menos até aqui, e a coisa piorou. O segundo tempo da partida contra o CRB, em desvantagem no placar, quando entrou o Nico, o Vina, o time melhorou. O time teve pelo menos uma desenvoltura maior em matéria de volume. E chegou até a criar oportunidades, finalizações que foram defendidas pelo goleiro do CRB, que aliás fez um bom jogo. Mas esse primeiro tempo aqui, ele conseguiu ser pior do que o jogo todo do Ceará. Um negócio impressionante. Não é pelo fato de ter perdido, é como ele perdeu por 1-0. Perdeu por 1-0 para um time de pouco apetite, de poucas possibilidades, de um time limitadíssimo. A gente ficou aqui catando algum nome, algum setor do time do São Bernardo, que deixasse assim pelo menos uma sombra de preocupação com o rendimento, que pudesse superar o Ceará. Aquelas averiguações, digamos assim, naturais que a gente faz antes do jogo. Foguinho, nosso conhecido. Lucas Lima, nosso conhecido. Completando o Davi, né? O Davi pelo meio. E quem mais? Ninguém. Nenhum jogador assim de expressão um pouquinho maior. Mas acontece que aí, nesse setor a que eu me referi, o time do São Bernardo deu as ordens. Foi que determinou como é que seria a dança. Foguinho, principalmente, Lucas Lima. Antes do gol, o Lucas Lima teve 2 oportunidades de marcar. Um negócio assim que fugiu inteiramente a perspectiva que esse comentarista formava em termos do Ceará. Armou-se num 3-5-2 e vejam como a coisa não funciona. Por que não funciona? Porque o time do Ceará, ele não consegue, com formação nenhuma, evoluir para o campo contrário, com o mínimo de poder. O problema do Ceará é o lado direito. Alex Silva não resolve em absoluto. Foi o último a sair, né? Lado esquerdo.

Fernando, também não resolve. Sanches, também não resolve. Um foi embora, o outro ficou. Tivemos o Sávio, que teve um primeiro jogo até bom, e o Brian pelo lado direito. Duas novas contratações.